Me passa a salada da mãe, por favor. O pão, por favor. Só mais um pedacinho. Ah, tá demais, né?